0: Então, tá gravando, DJ? 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Fernandinho Beira-Mar. 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
1: Valeu, gente.
0: Valeu, família.